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1: 9:22.
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1: 9:42.

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1: 10:22.
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1: 11 horas.
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1: 11:20.
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1: 11:41.

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1: 12:31. 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
1: 1:03.
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1: 1:35.
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1: 2:02.

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1: 3:02.
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1: 3:30.
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1: 4 e 4.
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1: 4:27.

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8: 4:58.
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0: cheguei! Bom dia, gente querida, bom dia Rio Maria, bom dia Pará, bom dia Brasil, bom dia você! Terça-feira, 6 de outubro, já é o 6º dia do 10º mês deste ano. E nós começamos por aqui mais uma edição do Alvorada, pedindo as bênçãos de Deus que nos dê força e saúde, que nos permita continuar cumprindo a nossa missão. Obrigado, meu Deus, por mais esse dia, por mais este momento, mais essa oportunidade. Obrigado você que está aí do outro lado, com o rádio ligado, você que está no sítio, na chácara, você que está na fazenda, você que está em qualquer parte da cidade, em qualquer parte da região. Um ótimo dia! E Nossa Senhora Aparecida, padroeira do Brasil, padroeira do nosso querido Rio Maria, abençoe você e sua família. 5h04, Rick Renner. Nossa Senhora Aparecida, a escolhida para começar a sequência musical da Alvorada de hoje, está no ar.
1: Brasil.

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0: Ele mesmo, até as 7h30. Tocando sempre o que de melhor da música sertaneja. Mas lembrando que daqui a pouquinho tem a oração da manhã com o padre Reginaldo Manzotti. Daqui a pouco também tem previsão do tempo e notícia da hora. E tem muita moda boa pra gente curtir nesta manhã de terça-feira, 6 de outubro. A partir desse momento, nosso WhatsApp já está liberado, 99105-5722, para você mandar sua mensagem de texto ou mensagem de áudio, da forma que você preferir. Você também pode acompanhar a nossa programação acessando aí as nossas plataformas digitais www.radioberocanfm.com.br. Hoje é dia de São Bruno Abade e dia do tecnólogo e dia de muita moda boa. Alvorada sertaneja de segunda a sábado, sempre neste mesmo horário.
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0: É comigo. 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Daqui a pouquinho a gente começa a atender os primeiros pedidos musicais. Agora 5 horas e 11 minutos, Lourenço e Lorival, Velha Porteira. Milionário José Rico vem na sequência com Meu Mastírio.

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Eita, maldão esse aí, né? Trio da Vitória, Venâncio, Venancinho, Vanderlei. Agora 5 horas e 26.

0: 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Em 104.9, você também plugado aí através das nossas plataformas digitais, www.radiberocanfm.com.br. 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E a música que toca o seu coração é só pedir que a gente toca pra você. 5:27, hora de levantar.
1: O que é isso, meu pai do céu? Vamos levantar, meu velho.
0: Vamos levantar. Vai não, é?
2: Não vai não.
0: Eita, mas tem muita gente que ainda tá de ressaca, né? É, terça-feira. Mas tem muita gente que ainda está de ressaca. A situação aí, escuta só. Eita, sono gostoso, hein? É, rapaz. Acorda, o radinho tá ligado, a música tocando. Aí, olha para um lado, olha para o outro. Tudo calmo, tudo tranquilo. Aí puxa o lençol pra cima da orelha e continua, né? Aí o tempo vai passando e os compromissos vão chegando. Aí não tem jeito. É com você, Dona Maria.
3: Vai lá, Dona Maria. Pega um balde, Dona Maria. Agora, joga água nele.
4: Não, rapaz, joga água não vai não. Não faz isso comigo não. Fui no forró ontem, você deitar, não joga água, não joga não, mano.
0: Ah, é, né? Joga não, né?
5: Não, rapaz, não joga não, não joga não, já vou levantar, não joga não, rapaz, não
0: dorme
5: manhã não, não joga não.
0: Rapaz. Eita, menina. Rapaz, o Benivaldo tá fazendo pontal, sabe, o Benivaldo tá de ressaca, rapaz. É, ele já levantou, mas ele tá com a ressaca ainda, né? Eita, menina. Tem dia, né? ô Benivaldo, tem dia que é assim, né, rapaz, a gente levanta sem estar acordado. É o caso aí, quem tá com ressaca. A gente, tem dia que a gente vai dormir sem estar com sono. É. Vai dormir sem estar com sono. E levanta sem estar acordado. Eita, menino! Não é verdade? É verdade. Tem situação assim. Olha, ontem, né? Ontem a gente não veio aqui apresentar o programa. Questão de saúde, né, rapaz? É. Questão de saúde. Jota Neto ontem não tava ali muito legal. Então ele não veio apresentar o programa, não. Mas a gente está de volta hoje, animado. E com certeza você que tá aí do outro lado sente também animado, né? É mesmo? Eita! Adeus, Eni, tá sorrindo aí desse negócio de dormir sem estar com sono. Hã? Pode sorrir, é verdade. Eita, menina.
6: Ei, bicho, para de conversar e toca uma música pra nós.
0: É, vou tocar sim, rapaz. A Terezinha, rapaz, Terezinha lá do Planalto. Hã? Tá sorrindo aí, né, Terezinha? É. A Terezinha também hoje tá desse jeito. É, terça-feira, tá com ressaca ainda, né? É. Ela foi dormir sem estar com sono e levantou sem estar acordada. Eita, menino. Fala, Benivaldo, o que que você manda?
7: Ô, Jota, bom dia, rapaz.
0: Bom dia.
7: Passou o maldão pra nós aí, que o Eduardo Costa.
0: Não, vamos voltar aqui, dia, rapaz. Vamos voltar a fala do.
7: Ô, Jota,
0: isso.
7: Bom dia, rapaz. E aí, bom nada?
0: Bom demais, velho.
7: Passou o maldão pra nós aí, que o Eduardo Costa.
0: É.
7: Olha ela aí,
0: Felipe. Olha ela aí.
7: Tá pegada no peito das terreiras, hein?
0: Tá certo.
7: O maldão agarrar lá, pega lá das três marinhas. É menino que dorme, hein?
0: É, o pessoal da Fazenda Três Maria tá correndo atrás do cavalo, pai. Eita, rapaziada aí da Fazenda Quiricema. José Filho da Fazenda Andorinha, no município de Xinguara. É, também o Paulo, o João e o Paulo, né, lá na Fazenda São Miguel. Tá aí, menino. Deuzeni! Ô, Deuzeni! A Deuzeni tava sorrindo, pai. É. Fala aí, Deuzirinho, o que você manda?
8: Jota Neto, eu tava Oi. Querendo ouvir uma música com Renan e Raí, Coração Ferido.
0: É mesmo?
8: Ofereço pra você.
0: Obrigado.
8: Pra Vilma, lá da padaria panificadora pra nós.
0: Ô, Vilma!
8: O Itamar.
0: É,
8: pra Nena.
0: Pra Nena.
8: O seu Arlindo, que mora aqui na Rua 11.
0: Ô, Arlindo, que dorme!
8: E pra mim. E pra todos, Jota Neto, que tiver sintonizado
0: tá
8: na
0: certo.
8: Rádio Verocan neste momento.
0: Muita gente, com
8: Jota
0: certeza.
8: Jota Neto, joga um balde de água no seu Arlindo.
0: É agora.
8: Neto, acabei de colocar o café e ainda tá dormindo. Ei, Arlindo!
0: Ei, Arlindo!
8: Ei, Arlindo!
0: Bom tá dia, certo, bom dia. O Arlindo só pula da cama depois que bateu a tampa de panela lá perto da orelha dele. Eita! Fala em padeiros, né, rapaz? A gente manda o Josimar, rapaz. Josimar é padeiro lá no supermercado Motras. Ô, Josimar! Aí, ó. O Fábio é padeiro lá no supermercado São Francisco. Ô, Fábio! Fábio lá tá feliz da vida hoje, né, rapaz? Então, pediu, a gente toca, 5:33, Coração Ferido. Na sequência tem ela, olha ela aí.

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2: Eu mereço Rick Renner. Agora 5:39.
3: Brasil.
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1: E a hora certa agora são 5:43.
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Goiânia. Composição do Juliano César. Na voz de Sérgio Reis. Agora 5:47.

0: 5:51 agora. Pra daqui a pouquinho tem previsão do tempo e tem notícia da hora. E tem também a oração da manhã com o padre Reginaldo Mazzotti. Ok? Então tá falado. A Terezinha já tomou aquele cafezinho corajoso. Eita, cafezinho bom danado, né? Alô, Divina! Divina aí no Planalto. Quem é, rapaz? Ah, o Galego lá no Residencial Alvorada. Alô, Mariano Geladão. Mariano Geladão tá sorrindo. É? Que foi, menino? Alô, Reinaldo Rocha. Também o Reinaldo. Ao Reinaldo da Texat, né? Alô, João Carajás. Bom dia pra você, menino. Alô, dona Sabina. Vamos aqui atender a Terezinha, né, rapaz? Fala, Tereza, o que você manda? Ah,
1: fala comigo aí, aqui é a Terezinha, setor Pato Norte Sul. Tô ligando para lhe pedir que você me rode aquela música, me passe aquela música, atenda o telefone, por favor, meu bem.
0: Atenda o telefone.
1: Pra você em primeiro lugar, viu?
0: Obrigado.
1: Essa terça-feira abençoada para você, não só terça-feira, mas todos os dias da sua vida. Que Deus
0: tá possa conceder
1: vocês terem esse locutor com consciência, Jota Neto.
0: Pois é.
1: Então, Chay, obrigada. A mulher deu uma saída, tá dando um tratamento, mas a mulher tá de volta, tá lá pra nada já.
0: Isso, tá certo. É bom, rapaz, é. É vez em quando é bom a gente dar uma passeada, né? É, sair da rotina, isso aí. Então tá. Ela pede, eu toco Criolo e Aladim, atenda o telefone. Na sequência vem a oração da manhã com o padre Reginaldo Mazzotti. Enquanto isso, aí vai ali fora tomar um cafezinho, molhar a palavra. Eu volto daqui a pouquinho, continue aí.

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1: Olá, queridos ouvintes, aqui quem fala é o Padre Reginaldo Manzotti. E avanço um pouco mais aqui no intervalo para fazer um apelo a você. 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Bom dia, meus irmãos e irmãs, terça-feira, dia em que somos chamados a rezar pelos doentes. A nossa oração é a Jesus. Mas nesta semana, por intercessão de Nossa Senhora Aparecida, padroeira do Brasil, coloque os doentes no manto de Nossa Senhora, certos de que ela intercederá a Deus por nós. Pai, Filho e Espírito Santo. Amém. Nossa Senhora da Conceição Aparecida, Mãe de Deus, Rainha dos Anjos, Advogada dos Pecadores, nesta manhã, a invocamos sendo padroeira do Brasil, de todos os brasileiros. Ó refúgio e consolação dos aflitos e atribulados, Nossa Senhora Aparecida, cheia de graça e de bondade, lançai sobre nós, brasileiros, devotos, um olhar favorável, para que sejamos socorridos por vós em todas as necessidades em que nos acharmos. E de modo particular, nesta manhã, faço o meu pedido. Nossa Senhora Aparecida, padroeira do Brasil, animados e com confiança a vós recorremos, tomando-vos para sempre como nossa mãe, nossa protetora, consolação e guia, esperança e luz na hora da morte. Nossa Senhora Aparecida, padroeira do Brasil, livre o Brasil de tudo o que possa ofender ao vosso Santíssimo Filho Jesus. Nossa Senhora, Mãe Aparecida, preservai-nos de todos os perigos da alma e do corpo. Dirigi-nos, ó Mãe, em todos os assuntos espirituais e temporais. Livrai-nos da tentação do demônio. Nossa Senhora Aparecida, padroeira, fazei que, trilhando o caminho da virtude, possamos um dia ver-vos e amar-vos na eterna glória com teu Filho. Nossa Senhora Aparecida, rogai por nós. Nossa Senhora Aparecida, intercedei por nós. Nossa Senhora Aparecida, fazei-nos dignos das promessas do teu Filho. Pai nosso, que estais no céu, santificado seja o vosso nome. Venha a nós o vosso reino. Seja feita a vossa vontade, assim na terra como no céu. O pão nosso de cada dia nos dai hoje. Perdoai-nos nas nossas ofensas, assim como nós perdoamos a quem nos tem ofendido. E não nos deixeis cair em tentação, mas livrai-nos do mal. Ó Deus, por intercessão de Nossa Senhora, a Virgem Mãe Aparecida, abençoai todos os brasileiros, os que vivem ao relento, os desempregados, os doentes. Abençoai o Brasil, as crianças, os jovens, os idosos, de modo especial as crianças, no dia da criança. Nossa Senhora Aparecida, peça a teu filho que abençoe a água, a roupa dos enfermos, as fotos de família. Em nome do Pai, do Filho e do Espírito Santo. Amém. Nossa Senhora Aparecida, cuidai do Brasil, em especial de nossas crianças.

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1: 6:02.
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0: 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Você acabou de ouvir aí Paula Fernandes, Pedaço de Chão.
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0: É comigo, de segunda a sábado, sempre neste mesmo horário. 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Alô, Ezequias Magrão lá em Paraopebas. Ezequias, tá chovendo aí, Ezequias?
2: Tá chovendo aí, aqui tá chovendo.
0: Não, aqui não tá chovendo hoje, não. Alô, Dalvina, aí no Ceará. Que é isso, pai? A Dalvina e o Ceará, né? Lá do Cascalheira. É. A Delbízia, lá em Mineiro, no estado de Goiás. A Isabel, lá em Joca Claudino, na Paraíba. O Mano Hamilton e sua família na chácara Deus é Guia, na Vila Nereu. O Manuel Messias, lá em Gurupi, estado de Tocantins. Alô, seu Vilásio, bom dia. Alô, seu Riba do caminhão, bom dia. Ô, seu Riba, vou tocar pro senhor aqui, ó, Teixeirinha com a Mary Terezinha, Meu Pedaço de Chão. Eu acho que o senhor vai gostar dessa moda, viu? É o saudoso Teixeirinha, né? Mas depois dos destaques, daqui a pouquinho tem previsão do tempo e notícia da hora. Vamos para os destaques do Notícia da Hora de hoje. Ah, deputados estaduais eleitos no Pará. Daqui a pouco, né? A gente vai falar sobre isso. Cefa prende pneus, carga de pneus no Pará. Eleitor que faltou ao primeiro turno pode votar no segundo turno. TRE registra 69 ocorrências relacionadas a crimes eleitorais no Pará. E FPA de Conceição do Araguaia realiza 8ª Semana Acadêmica de Agronomia. É o que você vai ouvir daqui a pouquinho. Notícia da hora. Teixeirinha, o saudoso Teixeirinha, o rei dos pampa para todo o Brasil. Meu Pedaço de Chão.

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2: De igual para igual, Mato Grosso e Matia. 6 horas e 16 minutos agora em Rio Maria.

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0: Ele mesmo. Alô, Cosme. Bom dia pro Cosme do Piqui. Olha, precisa-se de uma funcionária para cozinhar, lavar e passar roupa e cuidar de casa. Interessado, ligar no 991-68-2242. Daqui a pouquinho, previsão do tempo e notícia da hora. Vamos atender o nosso ouvinte aqui, o Janedilson, né, pai? É o Janedilson! Fala, Janedilson!
1: Bom dia, meu jovem logo sou, bom dia!
0: Beleza?
1: Eu enviei uma música com um Chitãozinho Chororó, página de amigo.
0: Tá falado.
1: Pra todos que tá ligado.
0: Tá bom demais. Aí a gente manda pra pessoal lá da Vila Nova, Dona Maria Vieira, é também o Bacanelli, toda a família Bacanelli, o Nego do Bar, todo o pessoal aí da Vila Nova. Alô, Siriaco, Siriaco que é fã aí do Cristiano Neve, ele tava pedindo aí, Borboleta Azul. Meu Siriaco, pediu? Eu toco pra você, menino. Agora 6:28, daqui a pouco, notícia da hora.

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1: Ideal Supermercado, o ideal para você, informa agora 6:35.

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8: A maior cooperativa de crédito da região norte do Brasil informa agora 6:38.
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2: Na região norte, a terça-feira será de muitas nuvens e temperaturas elevadas. Em Palmas, no Tocantins, a mínima será de 26 e a máxima de 36 graus. Em Belém, no Pará, os termômetros variam entre 25 e 36 graus. Já Macapá, no Amapá, terá mínima de 25 e máxima de 34 graus. Em Roraima, Boa Vista registra entre 27 e 38 graus, com possibilidade de chuva isolada. No Amazonas, Manaus terá mínima de 27, máxima de 37 graus, também com possibilidade de chuva isolada. Em Rondônia, Porto Velho terá entre 25 e 35 graus, com pancadas de chuva isoladas. E no Acre, Rio Branco registra mínima de 25 e máxima de 36 graus, com possibilidade de chuva isolada. As informações são do Instituto Nacional de Meteorologia. Viviane Bessa, o tempo e a temperatura.
0: E a previsão do tempo para hoje, terça-feira, dia 6 de outubro, em Rio Maria, é de sol com muitas nuvens e período de céu nublado, com os termômetros marcando o mínimo de 23 e a máxima de 34 graus. E a umidade relativa do ar fica entre 50 e 97%. Composição da Assembleia Legislativa do Pará foi definida no dia 4, domingo. Agora 6 horas e 41 minutos. Hoje é dia do tecnólogo, dia de São Bruno. Lembrando que continua as festividades em homenagem à Nossa Senhora Aparecida, padroeira do Brasil e padroeira de Rio Maria. 6h41. A composição da Assembleia Legislativa do Pará, ALEPA, para o ano que vem, foi definida domingo, dia 4. Das 41 vagas, 22 serão ocupadas por deputados reeleitos. Os outros 19 são novatos, ou nomes que retornam à Casa Legislativa. Do total de 41 cadeiras na Assembleia Legislativa do Pará, 11 delas serão ocupadas por mulheres. Cefa apreende carga de pneu no Pará. Fiscais de Receitas Estaduais lotados na unidade fazendária de Carajás apreendeu uma carga de pneus novos para caminhões, máquinas e ônibus avaliados em 232.497 reais. A carga saiu de Araguaína, Tocantins, com destino a Marabá. As mercadorias sujeitas ao regime de substituição tributária nos termos do convênio ICMS 142/2018, não houve o recolhimento antecipado do ICMS devido ao Estado do Pará. Diante disso, foi apurado o imposto devido e lavrado o termo de apreensão e depósito no valor de R$ 63.811, cobrando imposto mais multa. Eleitor que faltou no primeiro turno pode votar no segundo.
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0: Agora 6h43. Mais de 33,4 milhões de eleitores deixaram de ir às urnas no domingo, dia 4, do primeiro turno das eleições deste ano, o que representou uma abstenção de 21,8%, a maior registrada em um primeiro turno de eleições gerais no país desde 98. Com o segundo turno confirmado para 25 de outubro, esse percentual pode mudar. De acordo com o Tribunal Superior Eleitoral, TSE, cada turno de votação é uma eleição independente. E os eleitores que não votaram no primeiro turno poderão votar normalmente no segundo, desde que estejam com o título eleitoral regular. Lembrando que o título eleitoral é cancelado em caso de ausência sem justificativa e regularização em turnos consecutivos. TRE registra 69 ocorrências relacionadas a crimes eleitorais. 6:44. A Secretaria de Estado de Segurança Pública e Defesa Social, a SEGUP, registrou 69 boletins de ocorrência relacionados a crimes eleitorais durante o primeiro turno das eleições deste ano no Pará. Xinguara teve 8 casos. A boca de urna foi a principal ocorrência, com 48 registros. Também foram contabilizados casos de corrupção eleitoral, desordem, tentativa de votar no lugar de outra pessoa ou realizar mais de um voto, transporte irregular de eleitores e violação do sigilo do voto. Os registros foram distribuídos por diferentes regiões do estado do Pará. Dentre as ocorrências, os municípios citados são Castanhal, Concórdia do Pará, Igarapé-Açu, Irituia, Maracanã, Santa Maria do Pará, Santo Antônio do Tauá, Quatro Boca, Abaetetuba, Vila dos Cabanos, Igarapé-Miri, Oeira do Pará, Soure, Augusto Correia, Do Eliseu, Aurora do Pará, Ipixuna do Pará, Paragominas, Leonópolis, Melgaço, São Sebastião da Boa Vista, Breu Branco, Itupiranga, São João do Araguaia, Porto de Mós, Vitória do Xingu, Conceição do Araguaia, Cumaru do Norte, Pau d'Arco, Xinguara, Sapucaia, Santana do Araguaia, Placas, Curionópolis e Paruapebas. IFPA de Conceição realiza a 8ª Semana Acadêmica de Agronomia.
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0: 6:46. O Instituto Federal do Pará, o IFPA, campus de Conceição do Araguaia, realiza nos dias 6 e 7 de outubro de 2026 a Semana Acadêmica de Agronomia, reunindo estudantes, professores, profissionais e egressos do curso em uma programação voltada ao conhecimento e à integração da comunidade acadêmica. A programação começa hoje, terça-feira, dia 6, no auditório do IFPA, Campus Conceição do Araguaia, com um ciclo de palestras abordando diferentes temas relacionados ao setor agropecuário. Além disso, o evento contará com minicursos, atividades práticas e esportiva. A programação conta ainda com atividades relacionadas ao monitoramento e controle de qualidade de água na piscicultura e o armazenamento de grão.
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0: 6:48.
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0: Hoje, excepcionalmente, nós apresentaremos aí a cotação do mercado bovino. O rebanho bovino recua, mas exportações de carne bate recorde. O rebanho bovino brasileiro encerrou o ano passado com 234,3 milhões de cabeça, uma queda de 1,7% em relação a 2024, é o que aponta a pesquisa da Pecuária Municipal divulgada pelo Instituto Brasileiro de Geografia e Estatística, o IBGE. Segundo a pesquisa, o movimento marca o fim do ciclo de retenção de matrizes que havia sustentado a expansão do rebanho entre 2019 e 2023 e dá lugar a uma fase de reorganização da produção puxada pela demanda aquecida por carne bovina no mercado interno e externo. Os frigoríficos brasileiros nunca tiveram um ano tão bom comercialmente quanto o de agora. Dados da Secretaria de Comércio Exterior indicam que o setor fechou o último ano com embarque que somaram 3,853 bilhões de toneladas, alcançando a cifra de 18 bilhões 365 bilhões de dólares, né? Ou seja, 18 bilhões e 365 bilhões de dólares.
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0: Seis horas e 6:50. 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Hoje é dia de São Bruno Abade, dia do tecnólogo. E continua as festividades em homenagem à Nossa Senhora Aparecida, padroeira do Brasil e padroeira de Rio Maria. Empresas brasileiras terão consultoria gratuita para entrar no mercado internacional. Empresas brasileiras que querem começar a exportar ou ampliar a presença no mercado internacional terão acesso, a partir deste mês de outubro, a uma consultoria individual e gratuita da Agência Brasileira de Promoção de Exportações e Investimento, Apex Brasil. O serviço chamado Apex Mais Perto oferece até 3 horas de orientação online, ou seja, via internet, com especialista em comércio exterior credenciado pela agência. Este foi o Notícia da Hora da Berocan. 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Notícia com credibilidade, Rio Maria, do Pará, do Brasil e do mundo, é aqui na Berocan. Aqui o Alvorada continua e o Notícia da Hora promete voltar amanhã neste mesmo horário. Até lá.
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0: Ela chorou. Chorou de quê, menina?

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1: E a hora certa agora são 6:56.
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É, Paulo, o Paulo César pediu Cupido, né? Com a... Olha, encontrei a moda que você pediu, viu, Paulo? Tô tocando pra você aí o Israel e Rodolfo. Tempo Cupido.

Bom demais, né? Ai, ai. Terça-feirona. 6 de outubro. E é o sexto dia do décimo mês deste ano. A preta lá do Jardim Paraíso pediu a moda do Eduardo Costa. Ô preta, você pediu qualquer música do Eduardo Costa, eu vou tocar pra você. Não acredito. Agora quando são 7 horas e 6 minutos.

0: comigo. Hoje é dia do prefeito. É do prefeito e da prefeita. Ah, o dia do prefeito é comemorado em duas datas distintas, né? É comemorado no dia 11 de abril e também no dia 6 de outubro. Tá aí. Então, é comemorado sempre no primeiro domingo de setembro, né? O prefeito é eleito pela população e é a autoridade pública número um dentro do poder executivo do município. Cabe a ele, entre outras coisas, sancionar e fazer publicar as leis e expedir decreto, regulamento, resoluções e portaria. Vetar projeto de lei, total ou parcial, nos termos da lei orgânica. Dispor sobre estrutura e organização e funcionamento da administração municipal, na forma que a lei dispuser. Representar o município em juízo e fora dele. De uma forma geral, cabe ao prefeito ou à prefeita gerir e administrar o município, garantindo o desenvolvimento e o bem-estar da população. Lembrando que o chefe do Poder Executivo, em ambas as esferas de governo, não aprova leis. Ele sanciona uma lei aprovada pelo legislativo. Ele sanciona ou veta. Sete horas e 12 minutos, estamos chegando por aqui, mas ao final de mais uma edição do Alvorada, estou indo, prometendo voltar amanhã, a partir das 5 horas. Paulo César, o Paulo César é o coordenador aí da PASCOM, né? Da paróquia. Ô Paulo, cadê a mídia, rapaz? Né? Eita, menino. É, e a PASCOM aí é responsável pela a divulgação, né? Pela comunicação aí da paróquia Nossa Senhora Aparecida. E vamos encerrando aqui a edição da Alvorada com essa moda, com essa música muito bonita, por sinal, e muito pedida durante as nossas programações. Com Lívia e Lorena, Deus cuida da minha casa. Na sequência tem Trio Parada Dura, Brusa Vermelha. Vem aí também o programa Boas Novas, da Igreja Assembleia de Deus, Ministério do Ceará de Seta.
1: Jota Neto.
0: Fui.

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1: 7:27.
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Olá, bom dia, 7:32, pastor Pedro Alcântara com você nesta manhã de terça-feira. Para você que está no trabalho, na fazenda, no sítio, você já está comigo nesta manhã. E hoje nós temos uma mensagem especial do nosso pastor presidente que já está por aqui, uma mensagem de Deus ao seu coração. Bom dia. Quero mandar um alô especial ao meu amigo Adelto, que está na sintonia, pastor João de Deus, missionário Marinal, vai a missionária Elma, que já está na sintonia. Bom dia.

7:38, depois desta canção com a banda Sonho e Louvor, Deus dos Deuses, tá chegando uma mensagem para mudar as nossas vidas agora. Bom dia.

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1: Quero cumprimentar os caros ouvintes do programa Boas Novas na Rádio Berucã FM 104,9. Quero cumprimentar o pastor Pedro Alcântara com a paz do Senhor Jesus. Quero lhe convidar para uma reflexão bíblica que está no segundo livro das Crônicas, segundo livro das Crônicas, capítulo 1. Vamos ler a partir do versículo 7, diz assim: Naquela mesma noite, Deus apareceu a Salomão e disse-lhe: Pede o que quiseres que eu te dê. E Salomão disse a Deus: Tu usaste de grande beneficência com Davi, meu pai, e a mim me fizeste rei em seu lugar. Agora, pois, ó Senhor Deus, confirme-se a tua palavra dada a Davi, meu pai, porque tu me fizeste rei sobre um povo numeroso como o pó da terra. Dá-me, pois, agora sabedoria e conhecimento, para que possa sair e entrar perante este povo. Porque quem poderia julgar este teu tão grande povo? Então Deus disse a Salomão: Porquanto houve isto no teu coração, e não pediste riquezas, fazendas ou honra, nem a morte dos que te aborrecem, nem tampouco pediste muito dia de vida, mas pediste para ti sabedoria e conhecimento, para poder julgar o meu povo, sobre a qual te pus rei. Sabedoria e conhecimento te são dados, e te darei riqueza e fazenda e honra, qual nenhum rei antes de ti teve, e depois de ti tal não haverá. Como receber a sabedoria de Deus? A vida humana é complexa e apresenta muitos perigos em seu curso. Diante disso, precisamos da sabedoria que provém de Deus. A partir do exemplo da vida do rei Salomão, vejamos a quem o Senhor dá sabedoria divina. Primeiro, para quem o adora. O contexto desses versículos que nós lemos nos conta que Salomão, filho de Davi, se esforçou no seu reino, e o Senhor, seu Deus, era com ele e o magnificou grandemente. Salomão agora, ele reúne todo Israel, aos capitães de milhares, de centena, aos juízes e todos os príncipes, e todo Israel e chefe de família. E foram Salomão e toda a congregação com ele ao alto que estava em Gibeão. Porque em Gibeão ali estava a tenda da congregação de Deus, que Moisés, servo do Senhor, ele tinha feito no deserto. Davi tinha trazido a arca de Deus, que estava lá em Kiriat Jearim, e ao lugar em que Davi ele tinha preparado em Jerusalém. E também ali lá em Gibeão estava o altar de cobre que Belazael tinha feito, aonde ofertava sacrifício. Então Salomão, ele foi lá e ofertou sacrifício. Então, primeira, para quem Deus dá sabedoria? Para quem adora. Aqui Salomão ofertou um sacrifício ao Senhor. Ele ofereceu 1.000 sacrifícios, 1.000 animais foram oferecidos em holocausto ao Senhor. Ele ali foi com toda a congregação para adorar o Senhor. Primeiro, que Deus dá sabedoria a quem adora. Segundo, versículo 8 e 9. Salomão disse a Deus: tu usaste de grande beneficência com Davi, meu pai, e a mim me fizeste rei em seu lugar. Versículo 9. Agora, pois, ó Senhor Deus, confirma-se a tua palavra dada a Davi, meu pai, porque tu me fizeste rei sobre um povo numeroso como o pó da terra. Em segundo lugar, Deus dá sabedoria para quem reconhece a sua soberania. Aqui nesses dois versículos, Salomão, ele reconhece a soberania de Deus. Terceiro, para quem o Senhor dá sabedoria? Para quem pede. Está aqui o versículo 10. Dá-me, pois, agora sabedoria e conhecimento. Para, primeiro ele diz, dá-me sabedoria e conhecimento. A Bíblia diz lá em Tiago, capítulo 1, versículo 5, se alguém não tem sabedoria, pede ao Senhor que ele dá, e ele não lança rosto. Então, sabedoria vem de Deus. Sabedoria não se consegue estudando. Se consegue conhecimento, mas sabedoria não. Sabedoria vem de Deus. Só Ele pode dar sabedoria. E agora Salomão, ele pede a Deus sabedoria. Quarto, para quem o Senhor dá sabedoria? Para quem reconhece a sua incapacidade. Observe que ele pede sabedoria a Deus, ainda no versículo 10, pede sabedoria e conhecimento, para que possa sair e entrar perante este povo. Porque quem poderia julgar este teu povo, este teu tão grande povo? Aqui, Salomão, ele pede sabedoria, vendo a sua incapacidade. E interessante que para que eu possa sair e entrar. Interessante que o bom não é quando você chega, é se um dia você sair e você voltar. É igual a pessoa que trabalha numa empresa, ele sai dela, mas as portas ficam abertas, ele pode voltar. E a liderança sempre convida para ele retornar, porque ele desempenhou um bom trabalho, porque ele foi reconhecido. Então Salomão queria que ele pudesse, eu posso sair e entrar perante este povo, ele andar no meio do povo, ele poder como conversar com o povo, ele poder ter harmonia, paz com o povo. Então a sabedoria Deus dá para quem reconhece a sua incapacidade. Que às vezes tem pessoas que ele quer ser mais sábio que Deus, e a sabedoria, a fonte dela é Deus. Então nós somos dependentes da sabedoria de Deus. Quinto, versículo 11. Então Deus disse a Salomão: porquanto houve isto no teu coração e não pedir-te riqueza, fazendo honra e nem a morte dos que te aborrecem, e nem tampouco pediste muitos dias de vida, mas pediste para ti sabedoria e conhecimento, para que poder julgar o meu povo, sob o qual te pus rei. Quinto, é para quem prioriza em sua vida. Qual tem sido a prioridade da sua vida? O que você tem colocado como prioridade? Aqui Salomão, ele colocou com prioridade, o reino, fazer a obra de Deus, sabedoria para cuidar aqui de Deus. Ele não pediu riqueza, ele não pediu fazenda, ele não pediu que queria ser honrado, ele não pediu a morte daquele que aborrece, daquele que persegue, daquele que quer ver a sua derrota. Não, ele não pediu a morte dele. E também não pediu muitos tempos de vida, não. ele a pediu sabedoria e conhecimento para julgar o povo. Então, sabedoria, Deus dá para quem prioriza. A prioridade de Salomão foi fazer a obra do Senhor. A sabedoria passa necessariamente pelo respeito profundo para com Deus, pelo reconhecimento da sua soberania. E nós não devemos esquecer que o temor do Senhor é o princípio da sabedoria. Está lá em Provérbios capítulo 1 e versículo 7. Eu não sei qual tem sido as tuas petições diante de Deus, mas é importante que nós tenhamos sabedoria para lidar com todas as situações, para lidar com as causas que às vezes como resolver. Mas se você pedir sabedoria a Deus, Ele vai direcionar. Sabedoria no seu trabalho, sabedoria na sua vida conjugal, sabedoria para você lidar com seus filhos, seus familiares. Você precisa de sabedoria. Para você cuidar dos seus negócios, você precisa de sabedoria. Não é a sabedoria diabólica, de engano, não. É a sabedoria que vem de Deus. Sabedoria perfeita. Que Deus abençoe a sua vida. Que Deus abençoe a sua família. Que Deus abençoe os seus negócios. Fique com Deus, na paz do Senhor.

7:55, depois desta mensagem, eu quero orar por você, mas eu quero mandar um alô especial para minha amiga Maria da Rua 3, que está na sintonia.

Senhor Jesus, nós te agradecemos pela vida. Quero te apresentar cada ouvinte, cada amigo que parou nesta manhã. Que nós possamos estar diante da tua presença com a sabedoria para discernir, para entender os teus propósitos em nossa vida e governar aquilo que o Senhor colocou nas nossas mãos. Pai, eu te peço agora, repreenda todo mal, em nome de Jesus, nós veremos a vitória. Bom dia.

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1: 8:02.
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Muito bem, tá aí, sucesso pra você. Panda, Eu Te Seguro, Cristiano Araújo. Tivemos Gustavo Lima, as primeiras aqui só pra começar a nossa manhã com Frequência Comunitária. Aquele abraço pra você, bom dia! Alô pra você que tá aí, trabalhando, acreditando em mais um dia. Agradeço ao Papai do Céu, viu? Oi, bom dia! Estamos juntos, 8h20, aqui na nossa cidade, na sua rádio, a sua amiga de verdade, Berocan, sempre, sempre com você. Vem comigo nesta manhã, hoje, terça-feira, né? 6 de outubro. Bom dia, daqui a pouquinho as datas, as comemorações do dia 6 dessa terça-feira, já parabenizando você, viu? Parabéns, feliz aniversário, tenha um bom dia! Juntos com alegria, trazendo também as previsões. O que dizem os astros hoje? Confira o seu mapa astral aqui na sua manhã.

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0: 8h33, bom dia pra você. Ótima terça-feira, vamos junto, terça-feira de sol. Bom demais, e você curtindo aqui a nossa Berocan. Felipe e Rodrigo canta Dois Gumes.
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11: 8:43.

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2: Bom dia. 7 minutinhos faltando para as 9. Eduardo Costa, imagina eu. Bom dia.

0: Valeu, Zezinho.
1: Tamo junto, abençoe, meu patrão. Seu trabalho, tamo junto, viu?
0: Valeu, velho. Obrigado, obrigado. Alô, pela presença.
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2: Ah, canção rei! 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

Vamos começar as previsões, você de Áries, arianos. Atenção, hoje, terça-feira, 6 de outubro, exige cabeça fria para não reagir por impulso. Seja no trânsito, na fila do mercado ou uma conversa séria, respire fundo e bom senso. Fale com clareza sobre o que você precisa ou espera das pessoas com quem compartilha. Transparência nos combinados, evita cobranças injustas e garante que cada um faça sua conta sem bate-boca. Foque naquilo que é prioridade, evite se perder com conversas fiadas. Concluir o que você começou vai ter uma sensação ótima de dever cumprido no final da tarde. Use a sua intuição para impor limite a pessoas folgadas que tentam dar palpites na sua vida. Ulala! Defenda seu espaço com gentileza, firmeza total, sem precisar se explicar demais. Essa é boa, hein? Essa aqui foi uma lapada. Bom demais as previsões e daqui a pouquinho eu volto com muito mais. Segura aí!

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1: 9:20.
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1: 9h42.
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4: É 21.

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2: Leoninos, olha, resolva pendências domésticas, tá? Ou reparos na casa cedo. Deixar o seu espaço em ordem te dá a base de tranquilidade necessária. Virginianos, o seu olhar minucioso vai pegar erros em papéis, contas ou trabalho que ninguém notou, só você vai perceber. Corrija os detalhes com paciência. Evite ter que refazer todo o processo no futuro. Libra. Pense duas vezes antes de fazer qualquer compra por impulso para tentar aliviar a ansiedade. Valorizar o seu dinheiro e manter a conta bancária protegida traz sossego mais na frente. Escorpião. Dia propício para tomar frente dos seus projetos e agir com total autonomia. Se você quer algo mudar na sua vida ou na sua casa, dê o primeiro passo você mesmo, sem esperar por ninguém. Daqui a pouquinho tem mais previsões, segura aí, viu? Já, já. Se quiser viver, tô...

0: música linda, Priscila Senna e Pablo, Não Me Faça Chorar.
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0: Para finalizar, sagitarianos, atenção, atenção para hoje. Terça-feira, 6 de outubro, mantenha seus planos em segredo, não conte para ninguém. Amadurecer as ideias em silêncio vai evitar palpites desnecessários.
3: Capricórnio.
0: Procure se cercar e fazer parceria com pessoas sérias, que cumpram os prazos, respeita combinado. Fazer as coisas ao lado de quem tem responsabilidade vai te poupar chateações.
3: Aquário.
0: Vá direto ao ponto para resolver travamentos do dia a dia, sem rodeios ou explicações longas. Economizar tempo e fechar as tarefas do dia sem desgaste mental vai te ajudar muito no fim do dia.
3: Peixe.
0: Dedique um tempo para aprender um caminho mais fácil ou uma técnica simples. Descomplicar a rotina é o melhor jeito de poupar seu corpo e ter mais tempo livre. Bom demais! E olha só, amanhã eu volto com mais. Agora são pontualmente 10 horas. Vem aí, Alô Berocan, com nosso amigo Luan, que tá chegando por aqui. Um abraço, uma ótima terça-feira e até amanhã.

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12: Está no ar o nosso Alô Berocan, mandar uma alusão pro meu amigo Adalnete, que não pede um programa. Uma alusão também pro Edmilson Batista, pra Deuzeni Nunes, pra minha amiga Terezinha. Alô Divina, alô Nívia na Travessa 12, Gleiciane Andrade no Parque da Liberdade. Alô Marinalva Miúda, seu Fernandes. Alô Sueli, o nosso Alô Berocan está no ar.

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1: Essa é com Clito e Camargo. Ainda existe um grande amor.

0: essa é clássica sertaneja. Quando um grande amor se faz, com Cleito Camargo.
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0: Essa é pra você, meu amigo Paulo César.

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1: Hora certa, 10:24.

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8: Hora certa, 10:27.
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do Lulu Santos, Como a Onda no Mar. Essa é pra relaxar, viu? Aumenta o volume, fecha os olhos e curta essa canção.

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1: Hora certa, 10h41.
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6: 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Os rins são responsáveis por filtrar o sangue e eliminar toxinas do organismo. Beber água regularmente e realizar exames periódicos ajuda a manter a saúde renal em dia. Dica de saúde.
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1: Este é o nosso Alô Berocan. Quem chegou aqui com a gente foi dona Sabina Leite, aqui do Setor Remo. Bom dia.
10: Bom dia, Luar.
1: Bom dia.
10: Como
1: é que você tá? Tô bem.
10: Tá bom?
1: Bem demais.
10: Eu tô bom, e você?
1: Tô bem.
10: Pedi cabelo louro.
1: Cabelo louro.
10: Vai lá em casa passear. Preciso pra vocês, na rádio, pra todos os locutores da rádio, pra você, mas nem pra você, que é o locutor. E felicito pra toda a família minha que estiver ouvindo, viu?
1: Olha aí.
10: E pra mim, né? Bom dia pra você, que dá bom almoço. Boa saúde, isso aí, sua família, viu?
1: Obrigado.
10: Tudo bom, viu?
1: Lá. Tudo em dobro pra você, minha amiga.
10: Sabina
1: Leite, aqui do Setor Remo, pedindo cabelo loiro. Vou procurar pra você, cabelo loiro. Quem tá por aqui também é minha amiga Deusina Alves. Bom dia, Luan Rocha. Deus te abençoe grandemente, você, sua família, tudo em dobro para você, Deusina Alves. Um alusão também para minha amiga Maria do Vila Nova. Dona Sabina Leite já pediu a música dela aqui. Alô, Dona Maria.
11: Ô, Luan, bom dia, como é você? Tudo bem com você, Luan? É a Maria.
1: Alô, Maria Rochada, bom dia, minha amiga. Tô bem demais. A Maria tem um sotaque muito bacana. Eu acho legal demais, olha só.
11: Ô, Luan, bom dia, como é você? Tudo bem com você, Luan? É a Maria.
1: É um sotaque diferente da Maria. É uma alusão pro meu amigo Paulo César, galã de Rio Maria. Sempre apaixonado, Paulo César. Acaba gente boa demais, inteligente, tá ligado e na Beroquim FM, na sua amiga de verdade. Um alusão pra Dona Miúda, um alusão pro seu Fernandes, um alusão pra minha amiga Concita. Alô, Rejane. Rejane tá sumida. Alô, Nazaré. Fabiola, um alusão pro Galego, pra minha amiga Maria Zilda aqui no setor Remo, pra Baixinha, Maria das Graças. É muita gente boa aqui também, pra Ábia Carneiro, pra Maria Augusta, pra Divina no Planalto, pra Dona Ana. Alô, Cleonice. É, tem que falar o nome de todo mundo, senão eles ficam chateados e vão bater em mim. Alô, Maria da Conceição, João Batista Fernandes, Fábio Leite também tá por aqui, Sueli Alves, sua sumida, cadê a tiazinha e a Dona Alzira, hein? Estão ligados aí na melhor, na sua amiga de verdade, Biroquim FM. Então, chegando pra Dona Sabina, cabelo loiro, Gino e

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1: Hora certa, 11:02.
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14: Este é o nosso Alô Berocan. Quem chegou por aqui foi minha amiga Terezinha. Bom dia, minha amiga, como é que você tá?
15: Bom dia, Luan Rocha.
14: Bom
15: dia. Como é que você
14: está,
15: Luan?
14: Tô bem.
15: Liga aí. Aqui é a Terezinha, seu topado do nosso estudo. Tô te ligando, pode pedir você me roga aquela música. Esqueci o nome da música agora, hein, moço?
14: Eita. Qual?
15: Deixa eu ver aqui, como é que é o nome da música mesmo, é? Aquela música, só levar em Salonique, quem eu amo está tão distante. Só levar em Salonique. Quem eu amo está tão distante, talvez demais nem pensa em mim. Esbagaça ela aí pra nós, fazendo favor, Luan Rocha, ofereço pra você, viu? Se você apreciar a música, então uma ótima terça-feira abençoada pra você, viu? Que Deus possa lhe dar tudo de drop, tudo de bom na sua vida, pra você continuar sendo essa pessoa que você é, especial, viu? Com esse jeitão de você atender os seus ouvintes, tá ok?
16: Na sua casa.
15: Então, tchau, obrigado. Ótimo de terça-feira pra você. Abraço.
14: Abraço, minha amiga Terezinha. Eu acho que é essa aqui, hein? Vou ver direitinho. Se não for essa, me fala, tá bom? Solevante e Sulini. Essa vai pra Terezinha.

Esse é o nosso Alô Birocan. Quem chegou aqui também foi Paulo César. Alô Luan, toca pra mim essa música especial. Essa vai pra Vitória, no refeitório da faculdade em Araguaína, rapaz. Esse Paulo tá chique demais. Então, pra você, Vitória em Araguaína, especialmente pra você, de Paulo César.

0: Quem chegou por aqui também foi minha amiga Divina do Planalto. Bom dia, minha amiga, como é que você tá? Fala comigo.
1: E Luan, Luan, roda pra mim aquele hino, Deus cuida da minha casa, ofereço pra você e pra mim, pra Maria do Zé Vaqueiro, pra Ana Conceição, pra filha dela, da Maria do Zé Vaqueiro, pra Leidinha, pra Cissa, pra Negra, pra Dona Maria lá na 7, pra Estela na 8, e pra todos que estiver ouvindo seu programa nesse momento de terça-feira. Bora almoçar, Luan, tô almoçando,
0: ó. Eita, deu fome, ó, deu fome.
1: Tava
0: agora. Tava
1: na tarefa ali, terminei de fazer almoço. Tô tudo de bom pra você.
0: Amém. Um abraço.
1: E estou aqui da expectativa.
0: Boa, minha amiga Divina, então, chegando pra você esse hino que você gosta tanto, né?

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1: 11:21. 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
1: Este é o nosso Alô Berocan, minha amiga Deuzeni chegou por aqui, bom dia.
2: Bom dia, Luan.
1: Bom dia. Tudo bem?
2: Tudo bem com você, Luan?
1: Graças a Deus.
2: Luan, eu estou passando aqui só para mim poder desejar um bom dia para você.
1: Sim.
2: Que Deus abençoe o seu dia hoje.
1: Amém.
2: Que Deus dê muita saúde para você, Luan.
1: Tudo em dobro.
2: Bom dia, Luan.
1: Bom dia, Deuzeni. Tudo em dobro para você, tá bom? Minha amiga Miúda.
3: Bom dia, Luan. Bom dia.
1: Bom dia.
3: Tudo bem?
1: Tô bem, você?
3: Roda pra minha música Rick Rene. Quero ser pra Dona Antônio. O esposo dela, a filhinha dela. A Bessa, a Arlindo, todos os ouvintes da rádio. Rick Rene, não esquece de rodar minha música.
1: Rick Rene, então pra você, minha amiga miúda, não esqueci não, viu? Chamei seu nome. Tá apaixonada, hein? Tô sentindo aqui.

Olha, meu amigo Paulo mandou mensagem aqui. Luan, por favor, toca os parabéns para Larissa, minha menininha linda do tio, a coroinha da Igreja Católica que hoje está festejando mais um aninho de vida. Larissa, papai do céu sempre cuide de você, do seu amigo, do seu tio Paulo. Então a gente toca para você agora os parabéns para você.

Parabéns, Larissa. Muitos anos de vida, tá bom? Muita saúde e paz. E essa aqui é boa, hein? Alguém já quis ser você? Fala pra mim. Ele quer ser a gente, hein? Ele quer ser eu. Henrique Juliano. Aumenta o volume do rádio.

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1: Hora certa, 11:41.

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1: Essa vai pra Dona Maria, lá no Vila Nova, Raul Seixas.

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8: 11:58.
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2: Em Rio Maria, 12:02.
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2: Nobel de Física 2026, agora vai para pesquisador ligado à descoberta de neutrinos. Quênia confirma primeiro caso de ebola vindo do Congo. Coreia do Sul anuncia investimento bilionário em inteligência artificial. Bolsas mundiais sobem com queda do petróleo. Cuba e Estados Unidos mantêm contato, mas sem negociação formal. Lituânia oferece para bancar possível base militar dos Estados Unidos. E a partir de hoje, sites de apostas começam a sair do ar no Brasil. Essas e outras notícias agora no Jornal da Berocan.
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2: Olha, a Quênia confirmou o primeiro caso de ebola vindo do Congo, lá em Quênia. Autoridades de Quênia confirmaram o primeiro caso de ebola importado da República Dominicana do Congo. O paciente morreu e as autoridades iniciaram medidas de monitoramento e controle para evitar uma possível disseminação da doença no país.

0: Maria, 12:05.
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0: Nobel de Física 2026 vai para pesquisador ligado à descoberta de neutrinos. O belga Francis Eugène recebeu nesta terça-feira o Prêmio Nobel de Física de 2026 por suas contribuições decisivas para o observatório e para a descoberta de neutrinos de alta energia vindos do espaço. O trabalho ajuda cientistas a entender os fenômenos extremos do universo.

0: Rio Maria, 12:06.
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0: Bolsas mundiais sobem com queda do petróleo. Os mercados internacionais começaram esta terça-feira em clima positivo. O petróleo caiu para baixo de 100 dólares por barril, enquanto bolsa dos Estados Unidos, Europa e Japão registraram altas. A queda do petróleo ajudou a reduzir a pressão sobre os mercados.
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0: Coreia do Sul anuncia investimento bilionário em inteligência artificial. O governo sul-coreano anunciou um programa de aproximadamente 3,5 bilhões de dólares para desenvolver um modelo de inteligência artificial de fronteira. O projeto deve começar em março e faz parte da estratégia do país para competir na corrida global pela IA.

0: em Rio Maria, 12:08.
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0: Cuba e Estados Unidos mantêm contato, mas sem negociação formal. Cuba confirmou que mantém canais de comunicação com o governo dos Estados Unidos, incluindo reuniões, telefonemas e mensagens, mas afirmou que não existe negociações formais em andamento. A relação entre os dois países continua marcada por pressão econômica e divergências políticas. Em Rio Maria, 12:09.
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0: E já a Lituânia se oferece para bancar possível base militar dos Estados Unidos. A Lituânia informou que está disposta a pagar os custos para a instalação de uma base militar permanente dos Estados Unidos no seu país. Caso Washington aceite a proposta, a iniciativa ocorre em meio as preocupações de segurança no leste europeu. Em Rio Maria, 12:10.
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0: Sites de apostas começam a sair do ar no Brasil. Plataformas de apostas que não estão autorizadas a operar no país começaram a ser retiradas do ar nesta terça-feira. A medida faz parte das novas regras para o setor. Usuários que ainda tinham dinheiro nas plataformas tiveram prazo para retirar esses valores.

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1: A justiça autoriza Débora Batom a cumprir pena em regime semiaberto. O ministro Alexandre de Moraes autorizou Débora Rodrigues dos Santos, condenada pelos atos de 8 de janeiro, a progredir para o regime semiaberto. Ela continuará cumprindo a pena em prisão domiciliar com tornozeleira eletrônica.

0: Maria, 12 e 11.
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0: Olha, temporais no Paraná já atingem milhares de pessoas. Fortes chuvas e ventos atingiram dezenas de municípios do Paraná. Mais de 2,4 mil casas foram danificadas e cerca de 13 mil pessoas foram afetadas. A Defesa Civil mantém alerta para novas chuvas fortes nos próximos dias. E falando em clima, o tempo e a temperatura na região norte brasileira terá calor e variações de chuva nesta terça-feira. Agora mais detalhes na reportagem de Renata Lu.
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3: Na região norte, a terça-feira será de muitas nuvens e temperaturas elevadas. Em Palmas, no Tocantins, a mínima será de 26 e a máxima de 36 graus. Em Belém, no Pará, os termômetros variam entre 25 e 36 graus. Já Macapá, no Amapá, terá mínima de 25 e máxima de 34 graus. Em Roraima, Boa Vista registra entre 27 e 38 graus, com possibilidade de chuva isolada. No Amazonas, Manaus terá mínima de 27 máxima de 37 graus, também com possibilidade de chuva isolada. Em Rondônia, Porto Velho terá entre 25 e 35 graus, com pancadas de chuva isoladas. E no Acre, Rio Branco registra mínima de 25 e máxima de 36 graus, com possibilidade de chuva isolada. As informações são do Instituto Nacional de Meteorologia. Viviane Bessa, o tempo e a temperatura.

0: Rio Maria, 12 e 14.
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0: Olha, o IMET prevê chuva forte em várias regiões do país. O Instituto Nacional de Meteorologia alerta para condições de chuva e tempestades em partes do norte, centro-oeste, sudeste e sul. Ao mesmo tempo, algumas áreas do Pará, Amapá e Roraima devem continuar com tempo quente e seco.
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0: Olha, a Mega Sena pode pagar 92 milhões de reais nesta terça-feira. A Mega Sena será realizado nesta terça-feira e pode pagar aproximadamente 92 milhões para quem acertar as 6 dezenas. O prêmio milionário movimenta as casas lotéricas de todo o país. Em Rio Maria, 12 e 15.
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0: Brasil acompanha novas tecnologias para seguranças em veículos. Uma tecnologia desenvolvida a partir de um metal extraído em Minas Gerais está sendo usada em componentes destinados a aumentar a segurança dos veículos em colisões. O material é considerado estratégico para a indústria automotiva.

0: Rio Maria, 12 e 17.
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0: Olha, o mercado brasileiro abre em forte alta após o primeiro turno. O Ibovespa abriu esta terça-feira em alta expressiva, enquanto o dólar caiu para perto de R$ 4,97. O mercado financeiro acompanha o desdobramento político e econômico após o primeiro turno das eleições. Rio Maria, 12 e 17.
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0: PF realiza operação contra garimpo ilegal em Tucumã. A Polícia Federal realizou uma operação contra a extração ilegal de ouro em Tucumã, no sul do Pará. O garimpo funcionava em uma área rural próxima à terra indígena Caiapó. Foram apreendidas 2 escavadeiras hidráulicas, 2 motores e celulares. As autoridades também encontraram um alojamento com condições consideradas degradantes.
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0: El Niño pode aumentar calor e períodos de seca no sul, sudeste do Pará. O novo boletim climático aponta mais de 95% de probabilidade de um El Niño muito forte entre outubro e dezembro. Pará, o sul e sudeste do Pará, a previsão chama atenção para temperaturas acima da média e períodos de menor chuva, aumentando também o risco de queimadas.

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1: Fiscalização passa a verificar uso de CPF em farmácias de Belém. Uma operação em Belém está fiscalizando como farmácias utilizam o CPF dos consumidores em programas de fidelidade e outras operações comerciais. A ação busca verificar o tratamento e o uso dessas informações fornecidas pelos clientes.

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1: Aplicativo de ônibus de Belém chegou a 315 usuários. O aplicativo Vem Busão, que permite acompanhar linhas, horários e a localização dos ônibus em tempo real na Grande Belém, alcançou a marca de 315 mil usuários. A ferramenta vem sendo utilizada para ajudar passageiros a planejar melhor os seus deslocamentos.

0: Rádio Maria 12:21.
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0: Santa Casa do Pará realiza 50 transplantes de fígado. A Santa Casa do Pará atingiu a marca de 50 transplantes de fígado realizados pela instituição. O número representa um avanço na oferta de transplantes e atendimento especializado dentro do próprio estado.

0: Rio Maria, 12:22.
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0: Coreia do Sul investiga ataques a 7 bancos com possível uso de IA. O governo sul-coreano confirmou que 7 bancos foram alvos de invasões cibernéticas, com indícios de utilização de inteligência artificial pelos criminosos. Segundo as autoridades, mais de 65 mil pessoas foram afetadas e, até o momento, os bancos afirmam que não houve retirada de dinheiro das contas.

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1: França testa novo míssil nuclear em meio à tensão com Rússia. A França realizou nesta terça-feira o primeiro teste do M51.3, novo míssil balístico estratégico lançado de submarinos. O teste ocorreu em meio ao aumento das tensões entre Rússia e países europeus. O armamento foi

0: eletrônica, autoridades russas negaram que tenham sido adotadas novas restrições sanitárias na região após a morte de funcionária de um instituto especializado em PERTs. A OMS informou que está verificando o caso e classificou inicialmente o risco para a região como moderado abaixo.
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0: O ministro da Saúde muda regras para doação de sangue. O ministro da Saúde anunciou mudanças nas regras relacionadas à doação de sangue no Brasil. A atualização faz parte das medidas para organizar e ampliar a segurança do sistema de coleta de transfusão. A mudança também está sendo repercutida aqui no Pará.

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1: 12:26.
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6: 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Você sabia que a água é essencial para o funcionamento de todo o organismo? Ela ajuda na circulação do sangue, no funcionamento dos rins e na regulação da temperatura corporal. Beba água ao longo do dia, mesmo sem sentir sede. 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
1: Este é o nosso Berocan Esportivo e olha só, Alisson dos Santos é indicado ao prêmio de melhor atleta do ano pela World Athletics. Olha só, brasileiro chegando, recordista mundial e é imbatível nos 400 metros com barreiras, o brasileiro Alisson dos Santos. Corinthians recebe sinal de avanço em acordo para a quitação da arena. E também o Corinthians quita direitos de imagem do elenco feminino e Bidu volta ao campo e deve ser titular contra o Internacional. Milton Nascimento versus Cruzeiro, entenda como está o processo movido devido ao uso de imagem e de música no anúncio de Gabigol. Eita, rapaz. E vai ter aí Remo e Grêmio, hein? Jogo aí importante para as duas equipes que estão aí perto da zona de rebaixamento. Promessa, desculpas e rupturas, os bastidores da crise entre CR7 e Jorge Jesus. O trem tá feio, viu? Jorge Jesus na seleção, no programa Futebol, garantias absolutas sobre a forma como seria utilizado o treinador português, descumpriu acordos feitos em particular com o jogador, segundo Morgan. Eita, rapaz, então quer dizer que o Jorge Jesus foi traíra com um jogador que com certeza levou aí o Jorge Jesus para a seleção, né? Leila compra apoio contra meia dúzia de imbecis e diz que sairá do futebol em 2027. Esse mundo do futebol é ingrato, viu, Leila? E o Vasco insiste pelo Maracanã e diz que enfrentará o Boca Juniors no Rio de Janeiro, aí no Maracanã, viu? Verstappen iguala Schumacher em número de vitórias por uma mesma equipe. O holandês ganhou na Malásia e chegou a 72 triunfos pela Red Bull, igualando o alemão na Ferrari. Ambos dividem o segundo lugar histórico atrás apenas de Hamilton com a Mercedes. Hamilton tem história demais, viu? E o Paulo Henrique prefere Vasco e Boca em São Januário. 20 mil nossos. Vai virar o caldeirão, né? E torcida confunde comemora gol da Série C e comemora o acesso por engano. Essas são as notícias aí do Brasil no futebol aí, no futebol mundial. Tá tendo amistoso aí na Nations League, os jogos deverão voltar dia 7 amanhã no Brasileirão, Bragantino e Mirassol. No dia 7 também amanhã vai ter Corinthians e Internacional no Beira-Rio. Amanhã também tem Remo e Grêmio, duas equipes precisando de vitória aí. O Remo precisa ganhar para somar 26 pontos para começar a pensar em sair da zona do rebaixamento aí. Amanhã também tem Vitória e Chapecoense. Amanhã também tem Botafogo e Vasco. Tem Cruzeiro e São Paulo. E quinta-feira tem Santos e Flamengo. E na quinta também tem Atlético Paranaense e Atlético Mineiro, Fluminense e Curitiba, Palmeiras e Bahia. Essa aí é a rodada de volta do nosso Brasileirão. E é isso, nosso Berocan Esportivo vai ficando por aqui. Amanhã a gente volta com mais notícias.

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1: 1:02.
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0: Muito boa tarde, cidade, boa tarde, região, boa tarde. Você, amigo ouvinte da queridinha de Rio Maria, a partir de agora está no ar mais uma edição do meu, do seu, do nosso Show da Tarde. Rádio Berocan, a rádio todinha sua. Aqui você curte o melhor som do momento, fica muito bem informado. Terça-feira, 6 de outubro de 2026. E aí, como foi a sua manhã? Como está sendo seu comecinho de tarde? Como você está? Tá tudo certo? Tudo tranquilo? Tudo zen com você? Que bom, viu? Comigo está tudo muitíssimo bem, graças a Deus. Melhor agora que a gente vai se fazer companhia, eu daqui, você daí, a gente vai interagindo em uma só sintonia na frequência que embala. Porque você sabe, né? A frequência certa é aqui. Rádio Berocan, você nos quatro cantos da nossa cidade e região, seja muito bem-vindo. Você que está aí me dando carona no seu carro, muito obrigada. Seguindo aí, viajando por esse mundão de meu Deus, bom demais. Você que está trabalhando aí sempre em ritmo de Brasil grande, eita.
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0: Radiosnet, ótima tarde. Vai através do nosso site www.radioberocanfm. Tá bom demais. Quem já chegou por aqui também foi a minha amiga Deusa, tá no centro da cidade. Rádio Berocan 91055722 é o telefone pra você já correr, vir pra cá, compartilhar a sua tarde, mandar aquele alô e curtir aquela música que faz aí o seu coraçãozinho dar aquela batida mais forte. Eu já quero saber qual música não pode faltar na sua tarde de hoje. Mande aqui pra mim que a gente vai conferir, a gente vai ouvir juntinho. Daqui a pouquinho você confere, vale a pena ter saudade. Já abraçando também todos os aniversariantes do dia. Quem já chegou por aqui também foi o meu amigo Felipe. Daqui a pouquinho tem a sua participação. Em 3 horas tem o seu alô, tudo isso e muito mais. Porque vocês sabem, né? Rádio Berocan, uma rádio todinha sua. Seu encontro diário com o melhor da música. No comando, a sua amiga de todos os dias, todas as tardes. De segunda a sexta, Jéssica Oliveira. Começando com o Country Beat, Mari Fernandes.

0: Rádio Verocan, sua amiga de verdade, 1h18. Ao som de Manu Batidão, dá-lhe sal. E por aqui a festa continua, peão tatuado.
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1: Oi, 1:20.
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0: Beruca, sua amiga de verdade, agora 1:30 em ponto. Deusa, muito boa tarde, tudo jóia?
1: Jéssica, boa tarde, como é que você tá? Princesa, tudo bem com você?
0: Tudo jóia.
1: Princesa, eu estou passando aqui só para desejar uma boa tarde para você, que Deus abençoe, que Deus dê muita saúde para você, Jéssica.
0: Amém.
1: Boa tarde, princesa.
0: Ótima tarde para você também. Quem tá por aqui também é o Fábio, Fábio Leite, lá nas Casas Popular, acompanhando sempre aqui a nossa programação. Muito obrigada pelo carinho de sempre. E daqui a pouquinho tem Vale a Pena Ter Saudade, tá certo? Porque agora tá chegando Luan Santana, falando sério.

0: Mais de 34 mil eleitores não votaram em Marabá no primeiro turno. Marabá, no sudeste do Pará, registrou abstenção de 19,4% no primeiro turno das eleições. Ao todo, 34.252 eleitores deixaram de votar, enquanto 145.688 compareceram às urnas. Dos 179.940 eleitores aptos considerados no balanço, 80,96% participaram da votação. Os números mostram que quase uma em cada cinco pessoas habilitadas a votar no município não foram às urnas. O levantamento contabiliza as ausências, mas não informa os motivos que levaram os eleitores a deixar de votar. Com a disputa presidencial seguindo para o segundo turno, a participação desse público passa a ser um dos fatores de atenção para a próxima etapa da eleição. 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
0: 1:43.

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Sua amiga de verdade, 1h54, Zé Vaqueiro, Paulo Fernandes. Traído. Eu já quero saber qual música não pode faltar na sua tarde, hein? Mande pra cá, que eu tô curiosa pra saber qual a música que você quer ouvir hoje. Aquela que faz o seu coraçãozinho bater muito mais forte. 91055722. Alô pro meu amigo Felipe, boa tarde, Loura. Estou aqui acompanhando a sua programação, tá top, programação tá 10. Roda aí pra mim um sucesso com Henrique e Juliano, você sabe, né? Eita, menino. Pra você daqui a pouquinho, muito obrigada pelo carinho, tá? Um beijo também pro meu amigo Dandan, né? O Danilo Santos tá em Salvador. Eita, moreno, que me dá trabalho, né? É o Danilo Santos, agora 1h55. Moçada esperta nas construções, onde quer que você esteja, e dona de casa, né? Que não para. Dona de casa tá sempre trabalhando, né? A dona de casa nunca para. Sempre aí trabalhando com o radinho ligado. Quero mandar um beijão pra minha ouvinte de todos os dias, né? Que são várias, são muitas. A minha amiga Rosa Oliveira, ela que sempre aparece, né? Chega chegando aqui. E hoje ela não chegou, mas com certeza está aí acompanhando aqui a nossa programação. Alô também pra Lurdinha, cheiro pra você. Olha só, tá chegando Vale a Pena Ter Saudade? Eu trago com Fábio Júnior e a música é Só Você.

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1: Sua amiga de verdade, 2:03.

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7: Berocan, sua amiga de verdade, 2:05.

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Primeiro Canso, amiga de verdade, 2:12. Conferiu aí Película de Privacidade, essa música é boa, né? Conferiu também Danilo e Davi, Eu Não Sou Terapia. Às vezes, olha só, às vezes tudo que a gente precisa no meio de um dia corrido é ouvir uma música que toca o coração, que faz a gente lembrar aqueles momentos bons, né? E lembrar também que vai ficar tudo bem. E essa próxima pode ser exatamente pra você. Agora 2:13. Henrique e Juliana, maior saudade de todos os tempos.

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6: 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A pressão alta é conhecida como uma doença silenciosa, porque muitas vezes não apresenta sintomas. Por isso, é importante medir a pressão regularmente e manter hábitos saudáveis. 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
1: 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Agora 2h33 na melhor. Daqui a pouquinho, às 4, você confere Gilson Alves com Tarde Sertaneja, o melhor do sertanejo raiz. 91055722 é o telefone para sua participação, para você já vir para cá compartilhar a sua tarde, seu momento especial, mandar aquele alô. Falando em alô, Jessiquinha Nascimento, um abraço para você. Carla e Yasmin também, sempre acompanhando aqui a gente, pedindo aí o sucesso com o DJ e com o Araci. Oferecendo para todos que estão aí na sintonia do Show da Tarde. Um abraço também pro meu amigo Eduardo. Boa tarde, Jéssica Oliveira. Tô aqui acompanhando a sua programação. Toca aí um sucesso para mim, daquele jeito. Toco para você daqui a pouquinho, tá certo? Alô, Geneidilson, ótima tarde para você também, excelente trabalho. Fernando, Cláudio, alô também pro Oziel, essa é a turma. Falando em Oziel, quero mandar um abraço, um alô todo especial também pra turma lá no centro da cidade. E quando eu falo centro da cidade, eu tô falando da Casa do Motoqueiro. Alô, Valdeir! Vamos então de Vale a Pena Ter Saudade?

0: bancada feminina da Lepa cresce e terá 11 deputadas em 2027. 6 das 7 deputadas atuais foram reeleitas e outras 5 mulheres passarão a integrar a Assembleia Legislativa do Pará. 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
0: Sua amiga de verdade, agora é 2h43.
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51 na melhor. Daqui a pouquinho tem Gilson Alves com Tarde Sertanejo. Quero mandar um abraço aqui pra minha amiga Patrícia, acompanhando aqui também a programação, juntamente com a sua filhinha também, né? Pedindo aí a filhinha dela, que é fanática aí do sucesso de RBD. Toco pra você daqui a pouquinho. 12h52, quero mandar um alô também pro Genivaldo Freire, em São Paulo, acompanhando aqui a nossa programação, acompanhando Jéssica Oliveira em tempo real. Pessoal também é nos Estados Unidos, acompanhando sempre aqui a nossa programação. Muitíssimo obrigada. Vamos de Velha Infância, Tribalistas.

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0: 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Ao som de Natanzinho Lima, até quando? Tá na beira cantar na boa. Esse é o seu show da tarde, 3 horas e 11 minutinhos na melhor. Quero mandar um alô aqui pro Genivaldo Freire, em São Paulo. Um alô também pro José Afonso, né? José Afonso, em Palmas. E temos também o Romildo, no Rio Grande do Sul. Alô, Felipe! Galera esperta, acompanhando Jessiquinha Oliveira, que em tempo real é a menina agora do TikTok, né? Posso esquecer do meu amigo Dandan. Eita, Dandan. O Aldenis também no Ceará, acompanhando também aqui Jessiquinha Oliveira, através aí do nosso aplicativo Radiosnet. 91055722. Daqui a pouquinho tem Gilson Alves com Tarde Sertanejo, o melhor do sertanejo raiz. Participação por aqui. Oi, gente, será que hoje eu tô triste?
1: Oi, Jéssica.
0: Oi. Boa tarde, mulher. Boa tarde.
1: Se eu falar pra você, mulher, não tá parecendo com você, não. É seu horário, não, ó. Tá muito triste, sabe? Você é animada. Bota as músicas animadas, uma música bem...
0: Gente, olha só. Sou eu sim, gente. Euzinha mesmo. Agora 3:13. Alô, Rejane, muito boa tarde, tudo jóia?
2: Oi, Jéssica, boa tarde, tudo bem?
0: Tudo bom.
2: Jéssica, eu quero ouvir Zezé de Camargo e Luciano, Pão de Mel. Vai pra minha prima Sueli, lá na Adelina Confecções, e as meninas que estão trabalhando por lá e ouvindo a Rádio Berocan. Sempre que puder, manda uma luzinha pra elas, que elas estão ligadinhas lá.
0: Certo.
2: Aí também eu ofereço pra você, pra Fabíola do Cascalheira.
0: Ok.
2: Vai pra Cleonice aqui na Avenida do 18, pra todas as minhas irmãs do setor Planalto.
0: Certo. A
2: Ciane Reis, o Jota Neto, vai pro Luan Rocha e pra quem gostar da música. Tchau, tchau, Jéssica. Fica com Deus. Um abraço.
0: Tchau, tchau. Um abraço pra você. Ótima terça-feirona. Alô, Zilda Fernandes. Também acompanhando Jessiquinha Oliveira por aqui em tempo real. Quero mandar um abraço também pro meu amigo Felipe, né? Moçada esperta lá em Xinguara, acompanhando aqui o Orleandro Pipoco, seu Francisco, não se esquecendo também do Galego. Alô, Concita. Oi, Terezinha. Terezinha sumiu, né? Terezinha. Eita, Terezinha danada. Ela gosta de dar aquele suspense, né? Deixar aquele suspense no ar e quando ela volta é papum. Alô também pro Kelvin, Rodrigo. Um abraço também pro Eduardo, Larissa e Edinho em Santa Catarina. Também acompanha aqui a gente sempre através do aplicativo Radiosnet. Não posso esquecer também da Eliette, a Marinha, lá no laboratório, no laboratório Exame. A Nazaré também lá na Vila Nova. As meninas também lá, pessoal lá nas casas populares também. A Divina lá no Planalto. Oi, nega. Ivonete Ferreira também. Não se esquecendo também da Luzia Andrade, né, Luzia? Tá encanando os Carajás, mas acompanha sempre aqui através do aplicativo Radiosnet. Tá na Beirocan? Tá na boa, 3:15.

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0: Alô, Vazinho!
1: 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Conferiu aí o sucesso Rafael Rocha, Pinica Eu, né? Que a moçada tava achando aí. Jessiquinha Triste, gente. Eita, para, que isso? Zezé de Camargo e Luciano, Pão de Mel. Alô pro Adãozinho Locutor. Acompanhando aqui, Jessiquinha Oliveira em tempo real. Agora 3:31 para as meninas aí que pediram DJ Ney Coraci, Melhor Sem Tu, tá certo? E daqui a pouquinho tem sucesso com Matheus e Cauã,

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1: Sua amiga de verdade, 3:40.

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9: Oi, Berocan, sua amiga de verdade, agora 3:43.
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Brasil. Agora 3h52. Ana Castela, DJ Boss. Não é pressa, é pressão. E eu tô indo nessa. Muito obrigada pela sua audiência, pela sua preferência. Amanhã tô por aqui de volta, fazendo a festa, animando aí a sua tarde. Amanhã é quarta-feirona, né? Eita, Dandan, tô indo nessa. Amanhã a gente se encontra novamente no mesmo horário e na mesma sintonia. Então já marque aí na sua agenda pra você chegar mais cedo, pra você vir pra cá participar, pedir a sua música, mandar aquele alô todo especial. Por aqui a gente encerra com o coração cheio de muita gratidão por cada pessoa que fez a festa juntamente aqui comigo, com Jéssica Oliveira, você que mandou a sua mensagem desde o início da programação, tá aí sempre ali esperando. Tem ouvinte que tá só esperando aquele locutor X chegar, né? Olha, Jéssica Oliveira já tá chegando, aí já tá com o celularzinho na mão. Quando a Jéssica abre o microfone para dar o boa tarde, o ouvinte já gravou o áudio, né? É o caso aí das minhas lindezas que já chega aí no início, né? Deusa, Rosa, dentre os demais, né? Fiquem todos com Deus. Que Jesus continue abençoando a vida de cada um de vocês grandemente, tá certo? Fique agora com Gilson Alves, o melhor do sertanejo raiz. E a gente termina com Henrique e Juliano, Eu Também Cansei. Tchau, tchau.

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1: 3:59.
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10: Ok, ótima tarde pra você, 4:01, tô chegando pra você, com Tarde Sertaneja pra você, do jeito que você gosta. A Até às 6 da tarde em 104.9. Quero contar com a sua participação no nosso WhatsApp 9105-5722.

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2: 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Ok, é a FM que você gosta, 27 anos com você no ar. Melhor playlist sertanejo dessas bandas do Brasil. Ok, pra você. Bem-vindo, bem-vinda. E 104.9 também pelo Tudo Rádio. Boa tarde.

Esse é o som da sua rádio, tá aí, Brasil. Barreirito, cantor das andorinhas. 104.9, Viroca FM é o nosso Tarde Sertaneja.

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1: Muito bem, então, gente, 4:21 no Tarde Sertaneja.
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2: Demais, hein? Beleza? Playlist tá número 1. Obrigado aí, Celine Reis. A melhor programação 104.9. Edson Hudson, Carrier.

to Ben Carey, Hudson Hudson. Bacana então, todo mundo curtindo Tarde Sertaneja.

Nosso amigo compadre Vone e também Cláudio, obrigado. Tarde boa demais, tarde sertaneja. Abriu muito bem com Amado Batista, seguiu com Edson e Hudson, fechando com Zezé. Mas tem muito mais aqui, Zezé e Luciano. 104.9, alô Patrícia, em Monte Alegre, Pará, ele e Paulo. Minha amiga Renata Taylor, São Brás. Pessoal que acompanha pela internet, que legal, né?

ótima tarde para Grazi Canelas. Obrigado. Paula Fernandes no ar. Ótima tarde para Leandra de Goianésia, Pará. Ouvindo pelo link. Obrigado.

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1: Tudo bem, 4h40.
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0: Muito bem, André e Andrade. Demais, hein? Ok, caminheiros do Pai Eterno.
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0: Agora é show demais. Saudade com Belmonte e Amaraí.

você tá ligado, conectado, conectada na programação, pessoal aí na Escalada. É, um abraço, meu amigo Gordinho da região da Escalada. Ele ouve pelo Rádios Net. Um abraço, minha amiga Rosa Martins. Muito obrigado pelo carinho. 4h58. Vamos lá com o Gustavo Lima para fechar o bloco. É proibido ter.

0: Muito obrigado.
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2: Olá, queridos ouvintes, aqui quem fala é o padre Reginaldo Manzotti. E avanço um pouco mais aqui no intervalo para fazer um apelo a você. 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Boa tarde, queridos filhos e filhas. Que bom que você está aí para rezarmos juntos a oração da tarde. Toda terça-feira nós lembramos dos doentes e não será diferente hoje. Claro que de modo especial hoje, colocando os doentes no manto de Nossa Senhora Aparecida. Em nome do Pai, do Filho e do Espírito Santo. Amém. Nossa Senhora Aparecida, o sol se põe, a tarde chega. E nesta tarde, Mãe Aparecida, eu quero renovar a minha consagração total e plena a Jesus. Entregar-me, Mãe, sobre os teus cuidados. Porque bem sei, Mãe, padroeira do Brasil, que se me colocar sob os teus cuidados, não me perderei. Eu consagro os meus trabalhos, sofrimentos e alegrias. Eu vos consagro, Mãe, o meu corpo, a minha alma e toda a minha vida. Eu vos consagro, Nossa Senhora Aparecida, a minha família. E peço, Mãe, livrai-nos de todo mal, das doenças e do pecado. Nossa Senhora Aparecida, abençoai nossas famílias. Protegei os doentes, as criancinhas. Abençoai a igreja. Abençoai o povo de Deus. Nossa Senhora Aparecida, lembrai-vos que sois a nossa padroeira, poderosa padroeira de nossa pátria. Abençoai todos os governantes. Cessai a corrupção, a mentira. De modo especial, Mãe, olhai pelos desvalidos, excluídos e empobrecidos. Dai-nos a vossa bênção, Mãe. Ave Maria, cheia de graça, o Senhor é convosco. Bendita sois vós entre as mulheres, e bendito é o fruto do vosso ventre, Jesus. Santa Maria, Mãe de Deus, rogai por nós, pecadores, agora e na hora de nossa morte. Amém. Nossa Senhora, fazei-nos dignos das promessas de teu Filho Jesus.

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1: 5 e 5.

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0: Autopeças Confiança, obrigado. Matheus, obrigado, Nelson. Pessoal do Vila Verde, aqui do setor Remo. Pessoal do centro, do Cascalheira, obrigado pelo carinho, Vila Nova.
1: Meu bem.
0: Ótima tarde, meu amigo Neto da Escalada, vereador, abraço.

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8: 5:25.
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do produtor rural, oferecendo para você a cotação do boi gordo desta terça-feira. Isto mesmo, para a cidade de Redenção e Manabá. Olha, a oferta é o seguinte da cotação do boi: R$ 346, preço da arroba do boi, preço à vista, e R$ 350, preço a prazo. Tá aí cotação do boi na maior praça do mercado bovino da região Araguaia, Redenção e respectivamente na cidade de Manabá. Demais, tá aí João Paulo e Daniel.

0: Muito bem, tá aí, avião assassino. Que triste história, né? Beleza, vamos lá. Barreirito na melhor. Felipe Rodrigo, lançamento na programação.
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1: Tudo bem, gente? Tá aí, 5:40, a hora certa do tarde.
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0: beleza, viu, gente? Aqui eu vou fechando o nosso encontro. Tô de volta amanhã com você às 4 horas na rádio que é a sua paixão. Valeu pela companhia, pela participação, pelo seu alô. Alô, Riba do Caminhão. Alô, toda a turma, Cláudio Zata, com o Padre Ivone. Obrigado, meu amigo Marcola, Bruno da Vila. Um abraço pra você. Valeu, gente. Eu volto amanhã às 4 horas. E na madrugada tem o Xota Neto no Alvorada Sertaneja, viu? Às 8 a Marlete, às 10 Luan. Uma hora tem a Jessica. E eu volto às 4 com A Hora Mais Paixão no Tarde Sertaneja. Ponte de Desejo, essa é maravilhosa pra você. Eu fecho com o Edson Hudson e ainda Bruno e Marrone. Valeu, gente.
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1: 5:59.
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3: O anjo do Senhor anunciou a Maria.
4: E ela concebeu do Espírito Santo.
3: Ave Maria, cheia de graça, o Senhor é convosco. Bendita sois vós entre as mulheres e bendito é o fruto do vosso ventre, Jesus.
4: Santa Maria, Mãe de Deus, rogai por nós, pecadores, agora e na hora de nossa morte. Amém.
3: Eis aqui a serva do Senhor.
4: Faça-se em mim segundo a vossa palavra.
3: Ave Maria, cheia de graça, o Senhor é convosco. Bendita sois vós entre as mulheres e bendito é o fruto do vosso ventre, Jesus.
4: Santa Maria, Mãe de Deus, rogai por nós, pecadores, agora e na hora de nossa morte. Amém.
3: E o Verbo se fez carne
4: e habitou entre nós.
3: Ave Maria, cheia de graça, o Senhor é convosco. Bendita sois vós entre as mulheres e bendito é o fruto do vosso ventre, Jesus.
4: Santa Maria, Mãe de Deus, rogai por nós, pecadores, agora e na hora de nossa morte. Amém.

0: Jesus não é somente um amigo. É um mestre de verdade e de vida, que revela o caminho para alcançar a felicidade. Papa Francisco.
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3: 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Procure uma igreja ou capela mais próxima de sua casa e entregue o seu dízimo. 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

Você que acredita nesse amor, levanta os seus braços e deixa Deus derramar sobre esse lugar o seu amor, que é mais forte e maior do que tudo.

Ore no Espírito. Ore no Espírito. E deixe esse amor banhar o seu coração. Quanto mais necessitado, maior o seu clamor. Quanto mais necessitado, maior o seu clamor. Aleluia.

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1: 6:57.
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2: Boa noite, terça-feira, vamos começar nosso passeio musical no Vitrine aqui da Liberal FM. Então, entra aí, fica à vontade, a casa é toda sua.
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2: E parece que a chuva já passou, que bom, né? Que maravilha. Então vamos lá, vamos aproveitar que a chuva deu a trégua e vamos fazer uma noite do prazer aqui com muita música bacana, começando com o som do Brilho lá dos anos 80.

Muito bom, Capital Inicial de Ouro Preto e Companhia Fátima, versão Unplugged. Um acústicozinho bacana, palmas aí, muito legal. Teve Madonna, Like a Prayer, Cazuza, Karen Creel, Brilho. Só musicão pra você na Liberal. Olha a hora, 7:28.

0: qual que é essa aqui? Deixa eu ver. Aqui a municipalidade é, já é o bairro ali do Reduto e as outras ali também, bairro do Marizal com trânsito intenso, bairro de Nazaré, deixa eu ver o Telégrafo, Sacramenta, pra cá pra baixo temos o que? Jurunas, Cremação, enfim, áreas mais centrais exigindo ainda muita cautela do motorista, Almirante Barroso com trânsito também muito intenso, o mesmo na Duque de Caxias, principalmente no sentido ali do Hangar. Inclusive, temos aqui a Brigadeiro Protás, aquele pedacinho ali, que é ao lado do Hangar, ou em frente, depende da sua posição, também tudo engarrafado, já que falamos em Júlio César, porque essa aí vai sair, essa Brigadeiro Protásio sai exatamente na Júlio César. Olha, por enquanto, pelo Waze aqui eu tô vendo o trânsito livre, aliás, o trânsito lento, porém fluindo na Avenida Júlio César. Vamos ver se atualiza e muda alguma coisa. Por enquanto eu vejo isso aqui, tá bom? Vamos dar uma olhadinha, deixa eu ver, Almirante Barroso, trânsito intenso, engarrafamento grande ainda, nem né, quase toda a sua extensão. Vamos dar uma olhadinha aqui na Pedro Álvares Cabral. Olha, a PAC tá, por enquanto, apresentando o trânsito com fluidez, né? Pelo menos é o que eu vejo aqui no aplicativo Waze. Vamos dar uma olhadinha aqui na Augusto Montenegro, também trânsito sem grandes problemas. Lento, porém fluindo, vamos ver aqui, Mário Covas, a Mário Covas já tem aquele célebre problema, né? Quando é, não é no começo, é depois ali da Três Corações. E é justamente o que acontece hoje, passou a Três Corações pra lá, meu amigo, tá feio, viu? Trânsito bem complicado na Mário Covas, deixa eu ver, o mesmo acontece aqui na Independência, trânsito intenso na Independência, vamos dar uma olhadinha aqui na BR, como é que tá? Tava ruim pra sair, né? Meia hora atrás aí da capital. Agora inverteu, para sair tá fluindo lento, mas tá indo o trânsito, agora a mentira, atualizou. Tava bom demais para ser verdade, né? Continua o trânsito muito difícil na saída da capital, já no finalzinho de Ananindeua e também por boa parte do município de Marituí. Para quem vem para cá, se vem e vai entrar na capital, você também vai ter dificuldades a partir ali da alça viária para cá, beleza? Com um grande engarrafamento de Marituba entrando também em Ananindeua.
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1: O dia todo e todo dia, tá aí, Liberal juntos, boa noite. Eu sou Carlos Alberto com você aqui na programação do Vitrine Liberal agora, com Leone, o Herbert e Viana, aquele momento barzinho, vou fazer assim, por que não eu? 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

0: do Vitrine Liberal desta terça-feira, que maravilha. Palmas aí para o Tears for Fears. Teve Djavan, Suzette Vega, Leone, Herbert e Viana. E amanhã tem mais, se Deus quiser. Daqui a pouquinho tem a Voz do Brasil, depois tem Good Times com meu amigo Barriere Ramon. E amanhã de novo,
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0: Então, quero mandar aquele abraço carinhoso pra turma que tá comigo aqui, né? Meu amigo Miles Almeida, curtindo a programação da Liberal, lá em Salvaterra, pela Liberal Souri 103,3. Boa noite, Souri. Obrigado pela companhia, minha amiga Vânia, minha amiga Maria Dantas, deixa eu ver aqui. Maria Dantas, aliás, mandando abraço pra sua irmã que faz aniversário. Maravilha, parabéns. Palmas aí pra irmã da minha amiga Maria. O Cláudia Rayana, tá o Kid Carlos comigo. Obrigado pela companhia, turma da internet. Agora sim, fechando a nossa programação.
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0: Liberal 7:55. 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
1: 8 horas.

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1: 8:40.
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10: Abracinho os apaixonados assim, com energia assim, ó. Cadê a energia de Vitória? Assim.

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1: 9:02.
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